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1: São 2 horas.
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3: Rádio Clube, bom dia, são 7h31.
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2: E já está então no ar mais uma edição das manhãs, esta cheia de boa energia. Espero que passe da melhor forma esta quinta-feira da semana. Nesta emissão hoje das manhãs, vou-vos adiantando que vamos ter 106.8. Depois já vos dou as dicas para poderem participar. Para já vêm aí as manhãs da Rádio Clube, sempre com a energia da Galp. É assim todos os dias, das 7h30 às 10h30. 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Vamos começar com Johnny Eman. A primeira é Love Me Again, depois Lady Antebellum e a Taylor Swift. São as primeiras.
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0: Este é Opa Light, é da Taylor Swift. Nós começamos a ganhar e vai ser assim. Daqui a pouco vamos ter passatempo, fiquem ligados. Na Rádio da Capital, agora a Sara Correia, Manhãs do Clube. Tivemos aí também neste arranque de emissão outras que passaram, como a Lady Antebellum e John Newman. Agora a Sara Correia, Quero é Viver.
1: Vou viver.
0: Buenos dias.
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0: Depois é a Sara Correia nas manhãs da Clube FM. Bom dia.
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0: É tempo para olharmos para o tempo. Passa redundância. Faltam 13 minutos para as 8. 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Olhamos então esta previsão do IPMA para hoje em toda a região. Céu em geral muito nublado. Aguaceiros fracos, frequentes na partir da tarde. O vento vai estar em geral fraco também esta quinta-feira, tornando-se fraco a moderado. A partir do meio da tarde há uma pequena descida da temperatura. Já lá vamos às máximas. O Funchal também vai se apresentar no dia de hoje. A máxima para Funchal, aliás, estou aqui a reparar que é em quase toda a ilha. Funchal 20 graus, Ribeira Brava 20, também no norte. Porto Nis, São Vicente 20, Machico e Porto Santo também. Não, Machico 20, Porto Santo 19. A máxima hoje na Ilha Dourada. Lisboa hoje tem 21 graus, a cidade do Porto tem 18. 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
0: E não só, 10 para as 8 na Rádio da Capital. Isto acordar cedo devia dar prémio. E é o que vamos ter hoje. Aliás, temos tido aí ao longo da semana e vai continuar no dia de hoje. Vamos ter passatempo Dorm. Daqui a pouco, fiquem atentos. Agora, tomem nota.
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0: 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É, e vão tomando nota deste número de telefone, que é o número de WhatsApp para o qual devem também mandar as vossas mensagens, qualquer coisa que também querem nos enviar, mensagem de trânsito, alguma informação útil, podem fazê-lo através deste número. Risk It All, música nova de Bruno Mars, está agora nas manhãs. Daqui a pouco vamos olhar para os jornais e ver os títulos.

Já estamos a dois minutos das 9 da manhã na Rádio da Capital. Esta quinta-feira, 7 de maio, Man I Need. É uma das que está também nas mais tocadas com a Olivia Dean, mas esta So Easy. Fácil a chegar às 9 da manhã. Uncle Cracker a seguir. Eu volto já a seguir à hora certa. Até já.

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9: 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Já voltamos, não mudei de estação. Estamos com os melhores hits da cidade, as manhãs da Clube FM no ar até às 10h30, quinta-feira, 7 de maio. Hoje, dia do silêncio. Também hoje assinala-se o Dia Mundial da Senha. Ainda bem que inventaram esta coisa das senhas, que isto dá uma certa organização, não é? Vamos aqui comprar, sei lá, 100 gramas de fiambre, não temos senha e isto é a loucura. Portanto, foi bem criado este dia, o Dia Mundial da Senha. Tem o seu direito, sim senhor. É uma boa invenção. Agora na Rádio Clube, a música é do Teddy Swims, que abre esta hora. Esta hora vamos ter notícias às 9h30, como habitué. O essencial da informação chega daqui a pouco, não tarda nada.
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9: Estão com boa energia das manhãs, sempre com esta vibe. 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

0: Já são 9h16, manhã de quinta-feira, nas manhãs da Clube FM. A música é dos Disturbed, esta The Sound of Silence, na Rádio da Capital, hoje dia do silêncio. E também Teddy Swims com os Descendentes, à mistura neste arranque de hora.
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0: A seguir olhamos o tempo.
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0: Entretanto, vamos olhar para a previsão do Instituto Português do Mar e da Atmosfera. 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Esta quinta-feira, céu em geral muito nublado em toda a região, aguaceiros fracos, frequentes a partir da tarde. O vento vai estar fraco em geral, fraco a moderado, em geral na Ilha da Madeira, e há uma pequena descida da temperatura. Também isso significa que o Funchal também vai ter mais ou menos as mesmas características, neste caso as mesmas condições atmosféricas no dia de hoje, com alguma nubosidade, aguaceiros e o vento a soprar fraco. Quanto à temperatura máxima, 20 graus para o Funchal, é aliás a média em quase toda a ilha. Ribeira Brava, Porto Nis, São Vicente, Machico com 20 de máxima, 19 no Porto Santo, 21 para Lisboa, 18 para o Porto. O tempo, uma oferta a Alberto Oculista, leves no preço, precisos na visão, 9 e 18.
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0: Daqui a pouco às 9h30 temos notícias, nas manhãs da Clube FM, sempre com os melhores hits. Chama-se esta Love is Like, é dos Maroon 5, depois os Chutes.

0: Este é o Onde Vais da Barba Bandeira. Espero que vão no vosso caminho, certinho, com as manhãs da Clube FM. Se vai acontecer, então boa viagem. Atenção aí na estrada. 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É um despertar em uma boa energia com a Clube FM. Amanhã começa mesmo aqui. Tivemos aí também nesta última sequência, atrás da Barba Bandeira, Bally Zimmerman e os Chutes à Minha Maneira. 9h31, está na hora das notícias. Vamos ao essencial da informação. É agora.
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4: Secretário de Equipamentos e Infraestruturas afasta para já qualquer alteração no preço da eletricidade na Madeira, numa altura em que os preços do petróleo continuam a subir. Pedro Rodrigues, que tutela a empresa de eletricidade, destacou o forte investimento regional em energias renováveis, revelando que no primeiro trimestre do ano estas fontes representaram 55% da produção energética, um valor recorde que torna a região menos dependente dos combustíveis fósseis e menos expostos à volatilidade dos preços internacionais. O governante recordou ainda que o preço da eletricidade é regulado pela entidade reguladora dos serviços energéticos, tendo registado nos últimos anos aumentos inferiores à taxa de inflação. Para 2026, garantiu, não está previsto qualquer aumento tarifário. A Secretária de Estado da Ciência e Inovação confirmou que o Governo da República vai avançar com a majoração para as universidades da Madeira e dos Açores. À margem das comemorações do Dia da Universidade da Madeira, a governante explicou que o reforço financeiro surge para responder aos desafios da insularidade que ambas as universidades e estudantes enfrentam. Segundo Helena Canhão, a majoração será aplicada de forma progressiva, prevendo um aumento anual de cerca de 10% até atingir os 30 pontos percentuais. É responsável, dito ainda, que o reforço deverá começar a refletir-se no Orçamento de Estado para 2027-2028, representando um acréscimo nas transferências do Governo da República para as universidades insulares. Por seu lado, o reitor da Universidade afirmou que a Academia Madeirense tem apresentado várias soluções para desafios da região, apontando como exemplos o estudo sobre os ventos no aeroporto da Madeira, estudos sobre as levadas e veredas, além de projetos na área da saúde e da transformação digital. Silvio Fernandes destacou ainda o crescimento do número de alunos nos últimos anos, defendendo um reforço do financiamento da instituição. Relativamente às residências universitárias, adiantou que os novos espaços na Rua da Carreira e na Rua da Quinta de São Paulo deverão entrar em funcionamento no próximo ano.
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0: Esta onda Clube FM, nesta manhã de quinta-feira, vamos a caminho das 10. Muito bom dia, tenha uma boa quinta-feira, bom trabalho. Entretanto, voltamos a lembrar que a Rádio Clube está também a oferecer vales de 100 euros ao longo das emissões. É ficarem atentos à indicação para poder participar através do nosso número de WhatsApp 930931068. Já oferecemos esta manhã dois vales. 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Vamos estar também com uma emissão em direto. A Rádio Clube vai lá estar com uma emissão em direto das 16 às 19 para ouvir tudinho, os pormenores e, quem sabe, possam ganhar mais. A ficarem aqui pela Clube FM.
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0: 23 minutos para as 10. Esta é do Snow Patrol, Chasing Cars, depois os Three Doors Down.

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8: E vamos a mais duas das 20 mais da semana. Uma delas é esta Relento, do Edmundo Inácio. E depois, Archie. Daqui a pouco vamos também aos jornais ver os títulos.

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1: Estas são as 20 mais da semana, duas delas. Uma a rodar é esta patroa de Archie, na Clube FM. E tivemos aí também o Edmundo Inácio.
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1: Faltam 7 minutos para as 10.
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1: Vamos às primeiras páginas dos diários desta quinta-feira. Olhamos aqui as manchetes, as principais. Do Diário de Notícias da Madeira pode-se ler: jovem em formação excluído dos ATL. Cebola certificada ganha reforço. Temos também contratos sem termo passam os 100 mil. E o abraço que faltou é outro dos títulos do diário. Jornal da Madeira, apoios para 118 vítimas de violência doméstica. É a principal manchete, derrocadas em três concelhos. Também outra das notícias. Temos ainda na educação: Erasmus abre caminho internacional. E JPP aborda golf e sustentabilidade. Os diários nacionais, algumas das principais manchetes. Jornal de Notícias com o título: chefes da PSP suspeitos de participar em agressões a imigrantes. O Diário de Notícias de Lisboa tem: novo decreto-lei restringe tarefeiros às urgências e define incompatibilidades. E no Público, em 4 anos foram afastados 129 agentes e militares da PSP e GNR. E no Negócios Hoje, chineses recuperam em 2027 todo o investimento na EDP. Os títulos dos jornais desta quinta-feira.
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1: É assim, até às 10h30, os melhores hits da cidade nas manhãs do Clube FM. Save Your Tears, The Weeknd e depois Niall Horan.

0: 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Bom dia, são 10 horas.
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5: Here we go. Cá estamos de novo e de volta para esta última meia hora da emissão de hoje das manhãs. Já são 10:03. Tenham uma excelente quinta-feira. Obrigado por estar desse lado. São os melhores hits da cidade. Hoje a Rádio Clube vai ter uma emissão em direto desde as 4 da tarde. A partir das 4 da tarde, bem entendido, vamos estar na abertura oficial da Dorum Mobiliário

0: Ora, temos estado com passatempos. Fiquem atentos ao longo da emissão de hoje da Rádio Clube. 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A abertura será no dia de hoje, dia 7 de maio. Portanto, fiquem atentos, só têm a ganhar. É começar o dia a ganhar e o fim de semana, porque amanhã já é sexta-feira, já estamos aqui à beirinha do fim de semana. Agora na Rádio Clube vem aí mais meia hora desta emissão das manhãs, sempre com a energia da Galp, Viveiros, Madalenas, Poço Barral, Porto Cruz, abertos até às 11 da noite. 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
0: Nós seguimos juntos até às 10h30, a hora que entra também aí o Miguel Sousa com a revolta do vinil, os grandes clássicos. Bem, vamos abrir com os bandidos do Cante e com o Diogo Pissarra nesta nova roupagem de Tu e Eu. Depois passa aí também Coldplay e o Ed Sheeran.

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0: Esta é a Camera do Ed Sheeran nas manhãs da Clube FM. Bom dia, são 10h13, quase 14. Nesta quinta-feira, 7 de maio, a abertura foi com o Diogo Pissarra e os Bandidos do Cante. Ainda pelo meio, Coldplay, BTS, My Universe. E obrigado ao mundo que está ligado também nas manhãs da Clube FM através da nossa emissão online, 24 horas. Podem ouvir-nos através do domínio www.rclub.pt. Às 10h30 começa a revolta do vinil. Daqui a pouco tenho duas das 20 mais da semana.
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0: Agora Blue Ray e o Julinho. Esta chama-se Faz Bem e fazem bem estar desse lado. Manhãs da Rádio Clube com a Galp. Até às 10h30. Boa quinta-feira a todos.

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0: Este é o Birds of Feather nas manhãs do Clube FM. A música é de Billy Ellis. A rodar nesta última sequência também a música de Blue Echo Julin. São 10h22, já às 10h30 começa a revolta do vinil. Estamos a fechar esta sessão de hoje das manhãs. Muito obrigado pela audição. Amanhã vamos voltar às 7h30 para a última sessão da semana, para também dizer olá ao fim de semana que está aí quase a chegar. Hoje uma máxima de 20 graus para o Funchal. Tenham um excelente dia. Aproveite. E agora vem aí as 20 mais da semana até à entrada do Miguel Sousa com a revolta do vinil. Fica aí BTS e o Carlão. Até amanhã.
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Clube FM. 17 graus. 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
1: 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Estamos a ter comigo aos aliados, é a música do Pedro Brunhosa. E este ano, pronto, é uma canção que faz todo sentido. No próximo ano, vamos ver se haverá uma petição para o pessoal de Lisboa dizer não, quero uma versão desta música, mas vem ter comigo ao Marquês, não é? É bem possível. Este ano é o caso. Um forte abraço para todos os portistas, benfiquistas, sportinguistas, pessoal do Marítimo, em altas também, para o ano, né? De regresso à Primeira Liga, que maravilha. A todos uma muito boa tarde, bem-vindos a esta edição da Vitamina C. Hoje um bocadinho mais cedo e já vos vou explicar porquê. Foi só para rimar, portanto já podia ter explicado, mas era só mesmo para rimar. 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Agora vamos à música, vamos sim senhor. Hora de almoço com Afonso Braz, neste Voodoo, depois os Dama e Gabriel, o Pensador. Venham daí. Tenho

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1: American Girls é uma das novas canções por parte do Harry Styles. O novo álbum chama-se Kiss All The Time Disco Occasionally. Esta é a música nova também a acompanhar-nos por aqui na Clube FM. Sabem também que é hoje, dia 7 de maio, que Portugal esgota o seu saldo ambiental. É precisamente nesta quinta-feira que Portugal entra em déficit ecológico, data a partir do qual passa a consumir mais recursos naturais do que aqueles que a Terra consegue regenerar no ano. Ora, e para quem me dizer, ah, não quer saber, não vai mudar o meu estilo de vida, certo, mas também é preciso pensar nas gerações vindouras e tentar deixar isto o melhor possível para quem vem, não é? Não é a última a sair fechar a porta, não é? Temos de pensar um bocadinho nessa parte. Como é que podemos fazer também a nossa parte? São várias as coisas. Para começar, a separação de resíduos correta é de facto uma forma de o fazer. Também na forma como nos vestimos e prolongamos o uso das peças, na reparação, o mesmo se aplica, por exemplo, nos eletrodomésticos. Ah, sai mais, sai tão caro como comprar uma coisa nova. Bom, vamos pensar também na parte do ambiente e tentar prolongar a vida útil das coisas ao máximo. E por aí podíamos continuar, porque existe de facto muitas coisas, muitos comportamentos na alimentação, reduzir um bocadinho a quantidade de carne que comemos, também tem uma pegada ecológica grande, trocar por algumas leguminosas e que também são importantes. Portanto, Portugal está hoje a esgota hoje o seu saldo ambiental. Vale a pena pensar nisto. Aqui na tarde segue a melhor música na Clube. Temos agora a Anastasia e depois temos a Doja Cat. Boa tarde, bom almoço. 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

0: I Adore You é a música na Clube FM. Já agora fica também o convite para hoje à tarde acompanharem a nossa emissão especial que vamos ter desde Mexico para acompanhar então a nova loja Dorum, mobiliário na hora, é esse o slogan. Adorum que então aguarda pela vossa visita e hoje durante a tarde o Miguel Sousa vai estar com uma emissão muito especial também por lá e já iremos falar sobre isso. Mas agora aqui pela hora do almoço vamos receber informação, notícias, depois da informação. Já agora posso dizer também que vamos ter aqui duas músicas das 20 mais em destaque. A não perder. Até já. Vamos à informação.
1: 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Este mês, a iniciativa destaca o papel absolutamente central destes homens e mulheres na vida coletiva, cuja intervenção diária na proteção de vidas, bens e do meio ambiente representa uma das expressões mais exigentes do serviço público. Numa região com características geográficas particularmente desafiantes, os bombeiros afirmam-se como uma presença constante de segurança, prontidão e confiança para a população. Para o Grupo Parlamentar Social Democrata, este voto constitui um reconhecimento claro da sua bravura, do seu espírito de missão e da dedicação com que servem a região, valorizando um exemplo maior de entrega à comunidade que merece ser permanentemente dignificado. Citamos. No âmbito das comemorações do Dia Internacional dos Museus deste ano, celebrado a 18 de maio, o Funchal apresenta um programa diversificado que envolve dois dos seus principais espaços museológicos, o Museu Henrique Francisco Franco e o Museu A Cidade do Açúcar, reforçando o papel destas instituições enquanto promotoras de diálogo, inclusão e coesão social. O Museu Henrique Francisco Franco preparou um conjunto de iniciativas que cruzam arte, educação e participação comunitária a decorrer entre 13 e 28 do mês que vem. A programação integra oficinas de restauro orientadas por Gel Cabaras que proporcionam ao público contacto direto com técnicas de preservação do património artístico. Em destaque está também a visita encenada intitulada Sementes de Mudança, uma experiência imersiva desenvolvida pelo Teatro Bolo do Caco em parceria com a Casa Invisível. Já o Museu A Cidade do Açúcar associa-se às celebrações entre 18 e 22 de maio com a atividade participativa intitulada Ideias que Unem. A iniciativa convida públicos diversos, desde a comunidade escolar e sénior até às comunidades da diáspora para visitantes a contribuir para a construção de um mural coletivo. Através de mensagens e ilustrações, os participantes são desafiados a refletir sobre o papel dos museus enquanto espaços de diálogo, inclusão, promoção da paz e fortalecimento das comunidades.
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1: O amor é tudo, é a bonita canção de Aurora Pinto e também de Maninho, banda sonora para esta hora de almoço de quinta-feira. Sabem também hoje que celebra o Dia do Silêncio. Mais do que uma data simbólica, o Dia do Silêncio é um convite à desaceleração e a ideia é reservar momentos para reduzir estímulos sonoros e tecnológicos, permitindo um contacto mais profundo com a voz próprios e também com o ambiente. O silêncio que não é apenas ausência de som, mas também um momento de introspeção e descanso mental. Isto numa altura em que o mundo está cada vez mais acelerado, um bocadinho de silêncio por vezes faz mesmo muito bem. Segue música na Tarde da Clube com Diogo Pissarra e Carolina Deslandes. Bom almoço.

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1: 13:47.
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1: Chama-se Lost in Space, é o single dos Foster the People. Sabem também que os tripulantes do Artemis 2 durante algum tempo não conseguiram ouvir esta música? Hoje já conseguem fazê-lo novamente, não é? Lost in Space, ok. Bom almoço, este é o Clube FM. 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Agora, continuamos com música na tarde da Clube FM. Bons sons acompanham-nos com Hurts e Purple Disco Machine, depois Lil Nas X. Boa tarde, esta é a vossa rádio. Até já.

0: São 14 horas.
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1: 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Amor, eu já pensei em ver o pôr do sol. Foi combustível e apercebeu-se do preço do litro. É pá, não fica para a semana, pode ser para a semana. Eu vejo ali, pronto, desde casa, vai. Na tarde da Clube FM, seguimos então aqui com a melhor música para mais uma hora. Todos muito boa tarde. Se agora sintonizaram-se, posso dizer-vos também que contamos aqui com o apoio da Imobiliária Prédio Clube, até bem perto das 5 horas da tarde. 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Ok. A todos, muito então, boa tarde mais uma vez, uma ótima quinta-feira. Vamos aqui à melhor música, vamos lá. Marisa Liz com Camané, também Matilde Jacob na Clube. São os melhores hits da cidade, venha daí, estamos juntos, até às 4.
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E já falamos um bocadinho sobre uma das datas comemorativas nesta tarde, que é o Dia do Silêncio, para nos lembrar da importância de, por vezes, abstrairmos de tudo o que é tecnologia e afins e possamos estar um minuto em silêncio, porque isso é importante para a nossa mente, não é? Mas também hoje celebramos ainda uma outra data comemorativa, do qual também vamos aproveitar para falar agora, porque hoje celebra-se o Dia Mundial da Senha. Mas não é a senha para o almoço, nem para o autocarro, não é essa. É mesmo a senha, então, da password que vocês usam para aceder às redes sociais, para aceder a tudo e mais alguma coisa. E este Dia da Senha existe porquê? Para lembrar da importância de trocar frequentemente as vossas senhas e que elas sejam realmente cada vez mais completas, não é? Com mais números, com números com letras maiúsculas e minúsculas. Isto para evitar com que terceiros possam aceder às vossas contas. Portanto, é super importante este Dia Mundial da Senha. Fica desde já também a lembrança de trocarem frequentemente as palavras-passe das vossas contas. Na tarde da Clube FM, vamos aqui a Contas é com Melhor Música. Temos o Mike Perry com o Sean Martin e também a Taylor Swift. Até já!

0: Thousand Years, a Christina Perry. E não é preciso esperar a Thousand Years, até porque é hoje a inauguração da nova loja Dorum, Mobiliário na Hora, e é em Machico. Posso dizer-vos também que a Clube FM vai estar com uma emissão especial a partir das 4 horas da tarde com o Miguel Sousa. Poderão acompanhar então esta loja nova que os aguarda pela vossa visita, e podem acompanhar então aqui tudo na vossa Clube em 106.8, no canal 293 da NOS Madeira e também em radiosmadeira.pt. Já a seguir voltamos com as 20 mais da Clube FM. Até já.
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0: O belo tema dos Napa, que faz parte do álbum tributo a Florbela Espanca, reúne vários artistas nacionais. Amor que Morre é uma das canções que faz parte desse trabalho, este tema que acabámos de ouvir. Continua por cá a Festa da Flor, até ao final deste mês, para aproveitar, sendo que uma das iniciativas também que faz parte das comemorações deste ano é o desfile automóvel clássico da Flor da Madeira, que realiza-se no próximo domingo a partir das 4:30 da tarde. Este desfile, partindo da Avenida Francisco Sá Carneiro, Avenida do Mar e das comunidades madeirenses, sendo que poderão então aproveitar das 4:30 às 5:30 para assistir a este desfile de automóvel clássico da Flor da Madeira. Proposta também para o próximo fim de semana. Ora, segue a melhor música na Clube FM. Temos HMB com Rui Veloso. Agora para escutar este Lembra-te de Mim, depois a Kika, aqui na vossa rádio. Até já.
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1: Wish I Knew You, os Revivalists. 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E na música temos a Lily Allen, sempre sorridente, ainda bem, isso que se pede nesta tarde. Esta chama-se Smile. Temos Zayn Malik para escutar logo de seguida. Seguimos juntos até às 4. Boa tarde.

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O som da tarde entregues aos Expensive Soul e este Limbo. E esta é a Clube FM, um tema que nos levou até 2018. E agora, segue mais uma hora de música. Esta é a Vitamina C, um programa que está convosco das 2 às 5 da tarde. Hoje, excepcionalmente, chegamos uma hora mais cedo, mas vamos sair também uma hora mais cedo porque vamos estar com uma emissão especial. Eu já vos vou contar tudo sobre isso. 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
1: Hoje, a partir das 4 horas da tarde, convidamos os nossos ouvintes a estarem ligados aqui na Clube FM por todos os motivos e mais alguns. A Clube vai estar com uma emissão especial desde a Dorum, que é a nova loja que já abriu em Machico, mobiliário na hora, à vossa espera. E ainda por cima, para além desta emissão especial, a partir das 4 com Miguel Sousa, ao longo desta emissão, a Clube FM irá oferecer-vos não um, mas sim dois vales no valor de 100 euros cada para gastarem na Dorum. É verdade. Atenção que o passatempo não é agora, é só daqui um bocadinho, ok? A partir das 4, atenção à emissão da Clube FM, que é quando vão poder escutar este passatempo e esta emissão especial também. Agora temos sim a música de Topic e A7S em Breaking Me, depois há Disclosure na vossa rádio.
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0: É o som de Galantis com David Guetta e também os 5 Seconds of Summer, chama-se Lighter. Já a seguir voltamos com as 20 mais. Temos a Bianca Barros com o que é que vai dar e também o David Fonseca. Esta semana marcam presença e não se esqueçam de contribuir para a votação e podem votar em rclube.pt. Uma vez por dia esta lista é feita pelos nossos ouvintes. Quanto ao David Fonseca, está esta semana na terceira posição com o seu mais recente tema, antes comprometido, a Bianca Barros, que ocupa esta semana o número 18 e foi uma das entradas da semana.
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1: Imagina, Nuno Ribeiro na Clube FM, são os melhores hits da cidade. E amanhã, sexta-feira, estava aqui a ver a previsão, parece que vem com chuva, principalmente durante a madrugada que se avizinha, e a previsão também de chuva a aguentar-se até ao final da manhã. Aliás, sim, a chuva a aguentar-se até ao final da manhã. Depois, o sol estará de regresso, mas só a partir do início da tarde, ali a seguir ao almoço, aponta a previsão do IPMA. Quanto ao vento, com algumas rajadas a chegar aos 62 km/h, temperaturas máximas previstas de 21 graus, a mínima fica-se pelos 14. Já agora na previsão também, Câmara de Lobos a registrar máximas de 19, 15 na mínima, Machico máximas de 21, 15 na mínima também, e Santana a chegar aos 17, 13 na mínima. O Linex com Sara Tavares, a seguir há Cool Hypnoise para se escutar aqui na vossa rádio.

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Dinner Party. Esta é a música do Niall Horan, que por aqui nos acompanha na tarde da vossa rádio. Lembro também que vamos ter daqui um bocadinho uma emissão especial desde Doro. É uma nova loja que já abriu em Machico. Mobiliário na Hora, esse é o slogan. E podem-se conhecer esta emissão especial com Miguel Sousa já de seguida, para acompanhar então esta abertura. E atenção ao passatempo que ainda vamos ter hoje também na tarde aqui na vossa rádio, para poderem ganhar vales para irem até a Doro, vales de 100€ cada. E vão haver dois vales para oferecer daqui um bocadinho. Por enquanto, estamos então praticamente saída desta Vitamina C, um programa que promete regressar amanhã a partir das 2 horas da tarde. 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Deixo-vos aqui música de The Weeknd com In Your Eyes, Dimitri Vegas, também ao encontro das 4. E daqui um bocadinho, então Miguel Sousa com essa emissão especial desde Machico.

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0: Rádio Clube, boa tarde, passam 2 minutos das 4.
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0: E é hoje mesmo a partir das 4 da tarde, ou seja, está praticamente a começar. Boa tarde também para Machico através do 89.6 FM 4 e 3.
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0: E para começar com os Descendentes e esta carta de despedida até às 7, estamos aqui em direto.

0: E agora passam 11 minutos das 4 da tarde. Já sabes que estamos em direto de Machico, na abertura da nova loja Dorum. Está a abrir precisamente hoje. Daqui a pouco vamos ter o Filipe Delgado da Primeira Companhia. Vamos também conhecer um pouco mais sobre esta nova loja. 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
0: Este é o número que tem que estar guardado aí desse lado no teu telemóvel para participar nos passatempos.

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0: Esta chama-se Talk to Me, de Damiano David e Tyler Nile Rodgers, nesta emissão que está a ser feita em direto da Dorum em Machico, a abrir oficialmente as suas portas hoje, dia 7 de maio. E nós estamos aqui em direto e até às 19 a acompanhar toda esta ação na abertura desta grande loja de mobiliário aqui em Machico.
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0: A Garota Não, o prédio mais alto, agora às 4h33, nesta emissão que está a ser feita em direto. Bom, eu acho que nunca fiz uma emissão sentado tão confortavelmente como hoje, nestas belíssimas cadeiras aqui de Douro. E antes de mais, agradecer pela boa recepção e por nos proporcionarem um espaço para fazer uma emissão em direto tão agradável como este que nós estamos, e hoje até às 7 da tarde. Portanto, se estão a ouvir, aceitem o convite e visitem, neste momento já é possível visitar esta grande loja, dois pisos, a abrir hoje em Machico. Mas para falar melhor sobre tudo isto, comigo o diretor de comunicação e marketing de Douro, Francisco Moreira. Francisco, boa tarde, bem-vindo à Madeira e obrigado por nos convidar a marcar presença também neste dia tão especial para vós. Antes de mais, tenho que perguntar o porquê de escolher a Madeira e abrir uma loja com esta dimensão aqui em Machico.
1: Bom, são muitas perguntas, eu vou tentar responder da melhor maneira. Eventualmente, quem seria a melhor pessoa para responder essas questões é a administração, composta por 4 elementos, estão cá 3, mas começando pela parte mais importante, agradecer o facto de vocês terem aceitado este nosso convite para estarem a fazer emissão aqui num dos espaços. São dois espaços, como tu bem, Miguel, disseste, temos um espaço, digamos que superior e um espaço inferior, apesar que são os dois, na minha ótica, são os dois muito bons, não há um que seja melhor que o outro, são estilos eventualmente diferentes, mas importante mesmo nos chegar à Madeira. Convém lembrar, as pessoas não sabem, nós não chegamos à Madeira hoje, já estamos aqui há uma série de meses, estamos a acompanhar as obras, estivemos a acompanhar sempre as obras neste espaço, que é novo, e então, desde o primeiro grão de cimento até hoje à primeira cadeira onde tu estás sentado, confortavelmente, obrigado. Espero que seja ser verdadeiro.
0: Bem, completamente.
1: Espero que seja ser verdadeiro. Houve um percurso. E um percurso que partiu de um sonho. Esta marca, a Douro, apesar de ser nova, e muita gente estará a pensar que quem são, de onde vêm. Sim, vimos do continente, mas vimos para morar na Madeira, neste caso em Machico. Porquê? Porque existe, por parte da administração, uma necessidade de expandir a marca, esta marca nova, apesar de já ter a administração uma ligação ao mercado, ao setor do mobiliário e decoração e outros setores também, já ter mais de 20 anos de experiência, mais de comprovadíssima e com enorme sucesso, entendo a administração que, por que não expandirmos uma marca nova, que parte de nós, digamos assim, parte do continente, mas vamos começar num outro local. Vamos para a Madeira. Foi assim que começou. Confesso que da primeira vez que falamos em Madeira, ou da primeira vez que falaram comigo de Madeira, falaram até de um Funchal, porque é normal. Vamos então para o Funchal, vamos arranjar um espaço. Entretanto, falamos com pessoas que nos dão assessoria aqui e chegamos à conclusão que este espaço onde nós estamos agora, que são duas moradas, eu sei uma de cor que é da entrada, é a rua Dom Afonso Henrique 44, estou a dizer bem, não estou, Miguel?
0: Completamente.
1: Pronto. Ainda não sei o código postal, mas lá chegarei. Entenderam começar aqui, e nada melhor de começar um espaço que estava com paredes ao alto, mas que necessitava de ter tudo novo. Então hoje ainda se cheira a tinta, hoje ainda se cheira alguma coisa que tem a ver com a novidade. E hoje é um dia especial para nós. Se temos tudo, se vamos ficar assim, não, vamos ficar melhor, vamos ter mais. Isto foi uma abertura meteórica e estamos muito contentes por estar na Madeira, porque, e aqui é que eu queria chegar, é da Madeira que vamos sair, no bom sentido, não saímos para, a empresa está registada na Madeira, vamos da Madeira para outros lugares e também para outras fronteiras, porque esta marca pretende internacionalizar-se, já temos, posso adiantar, duas lojas quase fechadas em Madrid, vamos para lá dentro de poucos dias e daí, por aí fora.
0: Mas mantendo a sede
1: Madeira,
0: da empresa
1: a Madeira,
0: aqui
1: na Madeira. Achamos que nós somos basicamente do norte de Portugal, apesar de Portugal continental, não é? Mas achamos interessante isto de não ser só Porto, Lisboa, ser Algarve. Não, Portugal é muito mais. E queremos alongar na Madeira e não deixo de lado a hipótese de irmos para os Açores, porque também temos isso em mente.
0: Francisco, uma das opostas em termos de comunicação da Douron é que grande parte, para não dizer quase toda a exposição que está cá, acaba por estar também disponível praticamente no imediato, no momento da compra. Essa é uma estratégia vossa, porque perceberam também que há uma certa necessidade,
1: sim,
0: há aqui uma falha, por vezes, em termos de disponibilidade nas lojas aqui na região.
1: Sim, nós fizemos logicamente estudos, apesar dessa paixão. Eu posso dizer que um dos sócios, eu acho que partilhei contigo isto outro dia quando estávamos a falar, Miguel, um dos sócios neste momento está a fazer prospeção de mercado imobiliário na ilha, porque já passa mais tempo aqui do que propriamente no continente. E então anda constantemente a falar connosco. Se ele fala muito é porque está a pensar no assunto seriamente, a dizer-nos: ah, eu tenho que comprar um apartamento, tenho que comprar um apartamento, tenho que comprar uma casa na Madeira, porque eu gosto de estar aqui. Reparem, ele está cá há 2 semanas sem ir ao continente, por exemplo. E o que é que acontece? Existe, de facto, aquilo que nós já suspeitávamos. Existem mais que uma lacuna, logicamente, cada região uma lacuna, cada região uma coisa melhor, digamos assim. A lacuna principal na Madeira, penso que não é segredo para ninguém, é a entrega, é o esperar pelo barco. Nós viemos exatamente já com os barcos, viemos já com os contentores. Eles estão cá, estão no armazém, temos um mini armazém neste espaço, mas temos outro armazém também, e que os contentores já lá descarregaram. Ao dia de hoje, eu não sei precisar, mas estão outros contentores a caminho. Já temos, um dos administradores dizia-me: Francisco, eu tenho 20 contentores a caminho que devem chegar daqui a 2-3 semanas, e Francisco, prepara-te que não estás na comunicação, nós vamos ter sempre coisas novas, vamos apresentar sempre coisas novas, ok? O que as pessoas vão ver hoje, se calhar para a semana vão ver outras, passar 2 semanas outras. Esse é o objetivo, novidade e entregar. 70% é a entrega imediata. Ou seja, é chegar aqui, entrega imediata, depois entregam passado 15 dias ou meses. Não, é chegar aqui, não estou a falar dos 100%, estou a falar de 70%, e é assim: eu quero aquele sofá que está ali e quero levar agora. É para levar agora. Ele está ali. Se a pessoa trouxer como transportá-lo, também se não tiver, nós tratamos. Se tiver como transportá-lo, leva agora. É isso.
0: O que faz toda a diferença. Francisco, eu vou querer saber daqui a pouco tudo aquilo que nós temos aqui para oferecer. Sei que neste momento estamos aí a contar os minutos para a chegada também das visitas oficiais. Vou libertá-lo, mas até às 7 da tarde estamos aqui em direto e vamos voltar certamente a falar, porque vou querer saber o que é que nós podemos encontrar nestes 2 pisos de exposição. Agora, ali na porta, na entrada aqui, já começa a surgir alguma movimentação. Vou libertar aqui o Francisco para acompanhar também
1: obrigado,
0: todo este
1: Miguel.
0: Momento e daqui a pouco voltamos à conversa.
1: Muito obrigado.
0: Pode ser?
1: Boa emissão.
0: Francisco,
1: obrigado.
0: Até já. Bom trabalho.
1: Obrigado.
0: E é mesmo um serviço expresso que pretende aqui a Douron com a abertura desta nova loja aqui na Madeira, precisamente em Machico.

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0: Muito bem, esta hora está a decorrer a visita oficial do Presidente do Governo Regional da Madeira e também do Secretário-Regional de Economia, aqui a esta nova loja que está a abrir hoje as suas portas em Machico. Estou a falar de Douro Mobiliário. E fica atento, já daqui a pouco vamos ter dois vales de 100 euros, num total de 1000 euros que estamos a oferecer para descontar a seguir em compras nesta belíssima loja com dois pisos que está a abrir, como disse, hoje em Machico. 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Nós estamos em direto até às 19, 106.8, Rádio Clube, 89.6. Boa tarde, Machico. Estamos em direto.
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0: Muito bem, podes começar a ter aí o teu telefone na mão daqui a pouco com o número 93093-1068. 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
1: 17 e 13.
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0: E depois de um dia de trabalho, que bem que sabe ouvir Olivia Dean na tua 106.8, a rádio da capital, e hoje também com Machico. A partir de Machico, na abertura da loja Dorum, está aberta oficialmente ao público a partir de hoje. Desejo um ótimo final de tarde, um excelente regresso a casa, e já agora esta sugestão, visita a nova loja Dorum a abrir em Machico. 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
0: E neste regresso a casa há também música de Marisa, chama-se Melhor de Mim.

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0: Eu vou aproveitar esta lua de Evandro na Clube FM, neste direto que está a ser feito a partir de Dorum, aqui em Machico, a abrir hoje, e nós estamos em direto até às 7, mas esta abertura, para além de contar com a nossa presença, conta também aqui com o grande Filipe Delgado, que finalmente chegou à Madeira. Filipe,
1: olá,
0: boa
1: tudo
0: tarde.
1: Bem? Boa tarde.
0: Então, Filipe, como é que está a ser esta experiência? Primeiro, é a primeira vez aqui.
1: Eu já cá estive em 2020 e estive de cá de férias, não é? Aproveitei para conhecer esta maravilhosa ilha, que eu sou completamente fã, e hoje houve a oportunidade de voltar para conhecer a loja Dorum e para estar presente aqui nesta inauguração, mas também aproveito para vos dizer que eu, no dia 26 de agosto, eu vou voltar à Ilha da Madeira para um concerto meu em São Vicente. Portanto,
0: ora, está uma
1: fica
0: boa,
1: já o convite feito.
0: Uma boa sugestão e uma boa deixa aqui do Filipe Delgado. Portanto, 26...
1: Dia 26 de agosto.
0: De agosto, nas festas de São Vicente.
1: De São Vicente,
0: certamente.
1: Exatamente.
0: Aí está, tomem nota. Filipe, entretanto, essas férias, essas primeiras férias,
1: sim,
0: ainda não havia o Filipe da primeira companhia.
1: Ainda não.
0: É porque aquilo foi...
1: Ainda tava, esse Filipe ainda estava longe, não é? Mas, quer dizer, esse Filipe já existia, não é? Mas ainda estava longe dos holofotes de um reality show, digamos assim. E eu, quando vim cá, ou seja, nós estávamos num período de Covid, mas foi maravilhoso, porque eu pude conhecer um pouquinho mais da ilha. Estive cá não muitos dias, eu sei que é preciso mais dias para conhecer esta ilha, porque tem coisas tão boas e tão maravilhosas para nós descobrirmos, que nós que não somos de cá, não é? Que eu precisava de mais uns dias na altura para conhecer, mas hoje eu também venho aqui muito rápido, mas numa próxima, se Deus quiser, eu quero estar cá mais tempo para poder desfrutar também da ilha.
0: Uma coisa é certa, temos... imenso mobiliário, sofás, cadeiras, camas, todas elas bem feitinhas. E a primeira companhia, eu recebi também, uma das lições foi ensinar a fazer uma cama como deve ser.
1: Que era um desafio.
0: Era, completamente.
1: Foi um desafio, porque assim, a cama tinha muito que se lhe diga, porque... basicamente, os instrutores e o comandante diziam-nos que nós tínhamos que tratar a cama como se fosse algo, ou seja, algo mais precioso da nossa vida.
0: E aquela parte do nó que era
1: muito chato. Eu, na minha opinião, achava aquilo um bocadinho chato e muitas vezes até me enervava muito, porque eu queria fazer tão bem feito, não é? E ser tão perfeccionista como eles assim o exigiam, e muitas vezes não conseguíamos, não é? Mas agora, mais para o fim, já tudo fazia a cama como eles exigiam que fosse feito, não é? Porque tinha que ter mesmo muito rigor, e tínhamos que pentear muito bem a cama, e não podia haver vincos, todo um rigor e uma disciplina que no dia-a-dia eu propriamente não tenho, não é?
0: Oh, Filipe, e no dia-a-dia como é que está a ser gerir tudo isto, o resultado pós a participação na primeira companhia, os espetáculos, o salão que continua
1: a
0: funcionar?
1: É verdade,
0: isso obriga a uma grande logística também da tua parte.
1: Sim, e eu posso dizer que o impacto foi muito grande quando eu saí, não é? Porque nós estamos lá fechados praticamente 2 meses e não temos contacto com ninguém do exterior,
0: surpresa.
1: Não é? Exatamente.
0: Ainda me recordo do que se esperava em termos de seguidores, por exemplo,
1: assim,
0: no Instagram.
1: Eu na altura dizia que assim, olha, se eu sair com 10 mil eu já fico contente.
0: Já era ótimo.
1: Já era bom. E então eu hoje tenho 209 mil e estou muito grato. E agora, respondendo aqui à sua pergunta, não é fácil de gerir, mas não é impossível, ou seja, isto tem sido um impacto muito grande, é verdade, mas eu estou muito feliz e estou muito grato. Felizmente tenho uma agenda na parte musical muito, muito composta, já tenho uma agenda bastante preenchida. Em relação ao cabeleireiro, também, graças a Deus, as coisas estão a fluir muito bem. Portanto, eu estou a deixar a vida acontecer, eu sou exatamente a mesma pessoa, mas agora as pessoas conhecem-me um pouquinho mais.
2: E
1: tenho aqui um amigo.
2: Almocei com o Filipe. E digo-vos uma coisa, ele já contou alguma anedota, Miguel?
0: Ainda não.
2: Olha, ele não péssimo contador de anedotas.
1: Por acaso é verdade.
2: É verdade. Eu estava a falar com ele e com o João, e o João dizia assim: Francisco, não peças anedotas, por favor, que ele vai contar e depois não se cala. Então eu saí para vir cá fora a apanhar ar, porque epá, não tinha piada, ninguém se ria, não queria que fosse mal.
0: Mas o Filipe, pelo menos do que eu conheci através do programa da primeira companhia, é espetacular o contar anedotas. Portanto, saíram lá umas assim que se calhar nem era para ser anedota, mas fez todo um rir.
1: Não faz mal. E, o programa em si foi leve e foi mesmo aquilo que as pessoas viram em casa. E é o que eu costumo dizer, ou seja, foi um programa que me permitiu ser eu e eu entreguei-me à experiência a 100% e foi uma experiência incrível. Eu posso dizer que talvez tenha sido até agora a experiência mais incrível que eu tive na minha vida. Não é?
0: E o impacto que teve cá fora também marcou-se certamente. Filipe, a música é para continuar. O salão, digamos assim, a parte do cuidado com o corpo também.
1: Certo.
0: Portanto, tudo para se manter. E nós, deste lado, ficarmos aqui em agenda 26 de
1: Se Deus
0: de
1: quiser,
0: agosto.
1: Dia 26 de agosto, eu vou voltar à Ilha da Madeira, ou seja, à nossa Ilha da Madeira, para cantar. Eu estou aqui numa presença, já estive aqui nos autógrafos com alguns fãs que foram aparecendo e foi muito bom eu também sentir o carinho. Que ainda não tinha sentido assim presencialmente da Madeira e tenho todo o gosto em voltar cá no dia 26 de agosto.
0: E então fica já marcado que a 26 de agosto voltamos a falar aqui na
1: Rádio Pouco.
0: Se Deus
1: quiser, claro que sim.
0: Será já do outro lado da ilha, portanto Costa Norte, São Vicente,
1: certo.
0: Mas fica já em agenda. Filipe, não vou tirar muito mais tempo, portanto porque temos ainda muita gente aí certamente a aguardar e
1: claro
0: sei que ali
1: sim.
0: No piso superior já houve uma série de fotografias.
1: Já tivemos muitas fotografias.
0: Isto é de facto um impacto enorme.
1: Foi muito bom.
0: O que se consegue e o que o Filipe Delgado também consegue levar atrás nestas
1: verdade, eu fiquei muito
0: presenças.
1: Feliz porque há pouco no piso de cima tivemos muitas pessoas que vieram cá para conhecer a loja, mas também para me dar um beijinho e para me dar um abraço e eu fico muito feliz com eu sou muito grata às pessoas porque é o que eu costumo dizer, o meu maior prémio estava cá fora e é verdade, e é o público. Portanto, eu estou muito grata e obrigado por terem vindo para me dar este abraço tão bom.
0: Filipe, tenho que mandar um beijinho também da minha mulher, senão ela mata-me. Portanto, fica aí.
1: um beijinho para a sua esposa.
0: Filipe Delgado, muito obrigado. Continuações de uma ótima tarde. Estamos por aqui até quando.
1: Ou seja, eu vou embora hoje à noite, sim, e depois regresso então no dia 26 de agosto.
0: E lá falamos. Filipe Delgado, muito obrigado.
1: Obrigada.
0: Um grande abraço, tudo bom.
1: Eu é que agradeço. Obrigado.
0: O Filipe Delgado aqui connosco a marcar presença também nesta abertura na loja Douro em Machico.
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0: E neste final de tarde estamos em cima das 18 horas neste direto que está a ser feito hoje a partir de Machico, na abertura da loja Dorum, a Dorum que escolhe a Madeira para abrir então esta loja e precisamente aqui em Machico. E comigo tenho o Presidente do Governo Regional, Dr. Miguel Albuquerque, que começava já por pegar nesta parte, nesta abertura. O Governo Regional tem tido, ou tem vindo a ter uma grande aposta na revitalização, digamos assim, do tecido empresarial. Ver uma abertura destas aqui em Machico e ouvindo também o que o Francisco Moreira disse há pouco em termos da estratégia que vão adotar para o seu funcionamento aqui na região, acredito que tenha ouvido estas declarações também com agrado e estar aqui hoje a abrir este novo espaço na região.
1: Bem, em primeiro lugar, acho que é importante termos a noção de duas coisas. Houve uma transfiguração muito grande nos últimos 10 anos da economia regional. Quer lembrar que em 2015 o sector privado representava, em termos de investimento e volume de negócios, uma vez e meia o investimento público, neste momento ultrapassa os 3 vezes e meia, ou seja, as grandes mudanças que têm ocorrido na economia têm sido efetuadas pelo sector privado, pelos agentes económicos, pelos investidores, pelos cidadãos, e o que o Governo tem feito é, no fundo, estabelecer um conjunto de variáveis para garantir a confiança, o retorno dos investimentos e também conseguir que haja uma mudança, uma transição da nossa economia para não ficarmos só dependentes da indústria do turismo. O que tem acontecido tem sido um crescimento, estamos há 59 meses com crescimento económico superior ao nacional. Neste momento o produto interno bruto da Madeira aumentou 80% nos últimos 10 anos e isso é o resultado da confiança instalada dos nossos agentes económicos, dos trabalhadores. E essa mudança também decorre da própria circunstância da Madeira, graças à sua baixa fiscalidade e ao clima de estabilidade que existe, ser atrativa para os investidores. O mercado está a funcionar, este mercado, esta loja abriu, foi um investimento de 1 milhão e 200 mil euros numa empresa reputada a nível nacional, que entendeu, e muito bem, que existe um mercado aqui na Madeira para explorar e também cediu aqui uma base, aproveitando as vantagens competitivas da zona de baixa fiscalidade do Centro Nacional de Negócios para criar um centro, uma plataforma exportadora da empresa, por exemplo, para a Espanha, a partir de cá. Isso significa que a atratividade fiscal continua a ser importante para atrairmos e fixarmos aqui as empresas, inclusivamente aquelas que utilizam a Madeira e podem utilizar a Madeira num regime de baixa fiscalidade para assegurar a exportação benéfica dos seus produtos.
0: Essa baixa fiscalidade e também, de certa forma, uma desburocratização dos processos de implementação das empresas foi um dos atrativos que levaram a Dorum a investir e a escolher a Madeira como ponto.
1: Eu acho que é uma conjugação dos dois. Ninguém vem investir numa região apenas pela baixa fiscalidade. O mercado está a funcionar bem, é um mercado que está em crescimento, há riqueza, pessoas consomem. Existe também um segmento muito importante, o alojamento local, o segmento dos residentes estrangeiros de alto rendimento, o segmento local, as pessoas têm mais capacidade aquisitiva hoje para melhorar as suas habitações, para comprar peças de mobiliário mais interessantes, a preço acessível, e é um mercado altamente disputado e que exige competição e, sobretudo, qualidade. Mas, por outro lado, não deixa de ser verdade, aquilo que se tem constatado é que as nossas baixas, por exemplo, o que ocorreu com o IRC, onde aqui na Madeira temos um diferencial, só pagamos 13,3% das empresas que pagam IRC, não aplicamos a derrama sobre as empresas, e do ponto de vista individual, para os próprios empresários ou para os trabalhadores, há um grande diferencial, porque nós, com a redução de 30% até o 9º escalão no IRS, faz com que aqui seja possível devolver rendimento aos trabalhadores, aos agentes económicos, e um trabalhador normal recebe este, aqui na Madeira, em comparação com o continente, quase mais um ordenado. Isto também chama-se uma forma efetiva de fazermos justiça e coesão social. Porquê? Porque nós podemos fazer a montante através de um subsídio, mas a melhor forma é, sem sombra de dúvida, a jusante, é reduzindo os impostos, é mais dinheiro, mais rendimento que o cidadão fica, ou seja, tem um ganho efetivo e depois tem a liberdade de aplicar o dinheiro onde muito bem entender.
0: Presidente, estamos aqui a fazer esta abertura, já fez uma visita à loja. O que é que leva daqui? O que é que custou mais e que encontrou aqui nesta
1: loja? Eu acho que a loja tem uma componente muito diversa de oferta e tem duas princípios que eu acho muito importantes. Por um lado, tem um stock enorme. As pessoas chegam aqui e não precisam estar à espera. Gostam de um sofá, de uma mesa, mas têm um estoque muito, muito grande. O que significa que podem, no imediato, adquirir a peça e levá-la para casa. Em segundo lugar, há também uma capacidade de adequar o produto ou o conjunto de produtos àquilo que o cliente quer. Basta passar aí na... Eu por acaso reparei, passa, por exemplo, nos sofás e tem um conjunto de tecidos, diversas cores e diversos materiais. Se gostar mais de um ou do outro, adequa, eles fazem o forro e está resolvido.
0: Dr. Miguel Albuquerque, agradeço a disponibilidade.
1: Obrigado.
0: Vamos continuar aqui nesta inauguração.
1: Obrigado.
0: Muito obrigado, Presidente do Governo Regional da Madeira, a marcar presença nesta inauguração na loja Dorum, aqui em Machico. E nós estamos também em direto e até às 19h com a Clube FM, também no 89.6 para a cidade de Machico.

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1: 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Já agora, lembra-se do Filipe Delgado, da primeira companhia? 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
5: Passa por aqui também em Machico, onde nós estamos na abertura desta nova loja Doron. E nesta inauguração encontrei também o Pedro Candelari, que é o coordenador de gestão e marketing retail da Wider.

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